O sarampo está voltando. E está voltando porque as pessoas não estão assinando. Isso está acontecendo é aqui. É num país de primeiro mundo como Estados Unidos. É numa cidade grande como São Paulo. Prestem atenção nessa reportagem e pergunte à sua prima, a quem você conhece que tem um bebê, como é que está o quadro de vacinação. Se isso está acontecendo lá, pode chegar até aqui também. Teve gente que tomou raiva de todo tipo de vacina por causa da desinformação. Prestem atenção nessa reportagem. Daqui a pouco nós vamos trazer a participação de Tino Alves no nosso Giro de Notícias.

transmitido quando uma pessoa infectada tosse ou espirra. O vírus pode permanecer em gotículas suspensas no ar por até 2 horas em ambientes fechados. Ele causa feridas na pele e pode levar à pneumonia e à inflamação do cérebro.

Nós falamos de cuidado com a saúde a partir da guia de uma espiritualidade libertadora, porque tem espiritualidade aliena, deixa a pessoa fora

Eu estou lendo o livro do padre Alírio, é um sacerdote jesuíta, que tem o título de Oração de Amorização, que é a cura do coração. E sobre a ferida do coração, que todos nós somos feridos, temos o seguinte: em seu relacionamento com as pessoas que o cercam, e em particular com aquelas com quem tem convivência mais frequente e próxima, pode ocorrer momentos de sofrimento causados por desentendimentos, incompreensões

0: É muito frequente ouvir afirmações como estas: meu marido me feriu muito quando me traiu, meu pai me enganou tanto, tanto, quando me diz aquelas palavras tão pesadas, tão duras. Você me ofendeu muito ao me tratar daquela forma. Fiquei muito machucada ou machucado com aquela humilhação a que você me submeteu. Então, todos nós somos feios. Por isso, precisamos estar nos cuidando, nos tratando, para que essa ferida, quer dizer, esse desamor, não adoeça. Porque a doença, né, a maioria, é fruto da situação emocional que você vive. Hoje, tem até pesquisas, né, que o próprio câncer, ele pode ser consequência de doenças, de situações emocionais, de sofrimentos, de dores, né, de desamparo. Às vezes a pessoa vive um desamparo que adoece. Então, essa é a nossa reflexão, e dizer que a terapia, a psicologia, é para nos ajudar, né, a tratar as nossas feridas, a nos cuidar e nos amarmos mais, porque é o amor que nos cura. Essa é a nossa reflexão para essa quarta-feira, que é meio de semana. Vou deixar para o final coragem, coragem, coragem, que a semana está no meio e a vida continua. Meu amigo de Noel, um abraço para você, um bom dia, bom trabalho. Abraço a todos vocês que me acompanham, perto ou longe, no campo, na cidade, em casa, trabalhando, viajando, as crianças, jovens, adultos, idosos. Bênção de Deus para todos e até amanhã, se Deus quiser.
1: Muito bem, valeu Padre Edson, um grande abraço, até amanhã, se Deus quiser. Com um momento de fé e esperança para você aqui no Manhã com a de Noel, para você, ouvinte especial, para você, ouvinte número 1.

Muito bem, vamos lá agora. 8h05. Muito bom dia. Bom dia pra você, meu amigo. Bom dia pra você, minha amiga. Uma excelente quarta-feira pra todo mundo. Abençoada e iluminada. Suas decisões no dia de hoje, viu? Sejam as melhores possíveis, viu? Porque o dia é assim. São várias decisões que a gente tem que tomar durante o dia. Muitas decisões. A vida é feita de decisões. Fazer aquilo ou não, tomar aquela decisão ou não. E Deus abençoe a você nesse dia, que você tome as suas decisões aí da melhor maneira possível. Vamos lá, amanhã com a Dinoel, nesta quarta-feira, sempre no oferecimento. 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Cadê o Tino? A movimentação das ruas agora. Ação e o trânsito.

0: amigo Tino Alves, bom dia.
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2: Olá, de Noel, bom dia aos amigos ouvintes ligados no Manhã com a de Noel, nesta quarta-feira. Olha, a unidade móvel da Rádio Laiá está aqui na Praça Radialista Martins, aqui no trecho da Biblioteca Municipal, chamando a atenção, muita paciência. As vans não saíram daqui ainda para o seu local de origem, que é o espaço do São João, porque está aguardando a desmontagem completa do parque de diversão para que essas vans se transfiram para lá. E aí o trânsito fluir normalmente aqui na região do Ministério do Trabalho, Portimac, por isso muitas vans aqui, tem hora que trava aqui o trânsito e na manhã de hoje não é diferente. A gente pede paciência ao amigo do volante. Eu passei pela rua Rui Barbosa, sentido a Praça da Bíblia, ali tem um grande colégio, tem momentos do trânsito ficar lento, mas neste momento o trânsito na região da rua Rui Barbosa, sentido Praça da Bíblia, normalmente. Dicas do trânsito, informações do trânsito, com Tio Alves, com a unidade móvel da rádio Andaiá FM.
0: Valeu, valeu, Tino, muito obrigado. Qualquer momento aí, volta amanhã, mas a qualquer momento tiver alguma intervenção aí, alguma interferência, algum problema no trânsito, você volta trazendo mais informações, tá bom?

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0: Muito bem, vamos lá. Juntinhos, muito bom dia pra você agora. 8h35.
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0: Muito bem, vamos lá. Nesta manhã, 8h36. Deixa eu trazer a previsão do tempo pra hoje. Como é que vai estar o tempo hoje na capital do Recôncavo Baiano? Como é que vai estar o tempo hoje em Santo Antônio de Jesus, meus queridos amigos? Olha, segundo o Climatempo, hoje aqui em Santo Antônio, nós teremos sol com muitas nuvens durante o dia.

Central do Esporte agora, vamos lá, trazendo informações para você do esporte. É, não poderia deixar de ser, né? Não poderia deixar de ser, falando de esporte também. Para você, ouvinte especial, para você, ouvinte número 1, de volta. Campeonato Brasileiro, de volta. Após esse período aí, né? A turma parada, a turma do Bahia, a turma do Vitória, descansando, aproveitando, treinando também. Tomara que essa pausa, devido aos jogos da seleção brasileira, a pausa para a FIFA, período de várias seleções

mas vende caro as derrotas aí o Chapecoense. Não pode vacilar o Vitória. O Vitória também tem essa coisa, né? Que é antiga, que o pessoal sempre comenta, sempre fala, que o Vitória gosta de ressuscitar de fundo. É impressionante, que gosta de ressuscitar de volta a equipe do Vitória. Espero que não aconteça isso hoje. Pelo amor de Deus, viu, Vitória? Pelo amor de Deus. Ai, ai, ai, ai, ai.

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3: Muito bem, vamos lá. Agora, 9:02, nós vamos à primeira edição de hoje do Jornal da Hora. Para você acompanhando, para você ouvindo sempre a nossa programação. 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
3: 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Duas apostas feitas na... acertaram 5 das 6 dezenas sorteadas no concurso da Mega Sena realizado ontem. Cada bilhete premiado recebeu 33.387 centavos.

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grupo automotivo chinês Chery, que operam de forma independente da Caoa Chery. Elas chegaram com forte ritmo de emplacamentos. Os principais modelos, o SUV Jayco 7, que já figura entre os híbridos plug-ins mais vendidos, e os modelos Omoda 5 e Jayco 5. O destaque é o foco em SUVs tecnológicos e elétricos na faixa intermediária de preço. Também a bike Beijing Automotive.

0: andar por você, viu? Quem tá na DF1 é bom demais. Passa a música de Roberto Carlos, esse cara sou eu. Fez pra todos os nossos amigos, viu? E pra Carice, pra Alice, pra todo mundo, viu? E pra Rui dos Ponte, pra Madalena, pra Marina, pra todo mundo ver essa música aí, viu? Valeu? Um abraço pra você, viu, Didi?
1: É isso aí. Valeu, Heraldo.
0: É bom demais.
1: Valeu, meu irmão. Grande abraço. Muito obrigado. Valeu.

0: demais ter você aqui comigo, viu? Daqui a pouquinho tem mais ouvintes. Já já, mais ouvintes, porque agora é hora do Super Sequência. 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

0: super sequência pra você. 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Pois é, pra você curtir a nossa programação nesta manhã. Bom dia, bom dia, bom dia. Bom dia pra você. Pra você, ouvinte especial, pra você, ouvinte número um. Olha, cadê a participação do ouvinte? Cadê o ouvinte? Ouvinte participando, interagindo através de 997116971. Vamos lá.
1: Bom dia, bom
0: muito
1: dia.
0: Muito bem.
1: Aí, Noel tá de volta.
0: Tô de
1: Deus
0: volta.
1: Que te abençoe, que te dê um bom dia.
0: Amém.
1: Manda um alô pra Naldi Rita, pra Mara, pra de Alice, pra Jocilene, Lenils, Vibia, e também Regi, Dorida, Naninha, Sueli e Fro. Tia Nega de Noel.
0: Valeu, Tia Nega, grande abraço, minha querida amiga. Muito bem, tem mais ouvinte.
2: Bom dia, meu Opa. Amigo doutor Edinho Noel Santos, quem fala aqui é seu amigo Zé Rota, livre independente, que deu um bom dia, meu irmão, você e sua família, toda a família da FM, todos os seus ouvintes de Santo Antônio de Jesus, Zona Rural, Feirante, aquele abraço especial. Quero mandar um alô especial pra minha amiga nativa do Tabocal, Zinida da Vila Bonfim, minha princesinha Lene da Pindoba, todos os moradores da Pindoba, meu amigo Val, filho de Deli, Dona Angélica, Zé da Pindoba, e minha amiga Adilene, filha de meu amigo Joca, filha da minha esposa de Adilene, aquele abraço especial, meu amigo, grande amigo Mestre Braval, meu amigo Nai da Sapucá, minha amiga da Mari Ponta da Feira, meu amigo Pifani do Bonfim, aquele abraço especial. Minha amiga Nai, Soraya, aquele abraço especial. E todos os seus ouvintes de Santo Antônio de Jesus, Zona Rural, abraço. Todos moradores, muito especial. Eu sincero voto e seu amigo Zé Bota, livre independente. Valeu, meu amigo doutor Edino. Eu
0: sou fica com
2: ele, meu amigo. Valeu.
0: Abraço, muito obrigado. Vamos lá, mais ouvinte. Olha aí, ouvinte participando aqui com a gente.
3: Bom dia, Noel.
0: Bom
3: tô
0: dia.
3: Ligado, viu? Na manhã com a de Noel. É, valeu. Passando aí pra desejar um bom dia a você e a toda a equipe da Rádio Andar FM aí. Beleza? E dizer que eu tô esperando ver se meu Vitor hoje faz alguma coisa, né? Descansando ele tá, né?
0: Vamos ver. A expectativa é boa. Tchau. Tomara que esse período aí, essa parada aí, tenha surtido um efeito positivo pro Vitória. Valeu, Exalte! Grande abraço, meu querido amigo, muito obrigado.
4: Bom dia, Dinoel. Quem fala aqui é Jocilene, do Sete Brejo.
0: Ô, Jocilene.
4: Cantando um alô pra Tia Nega. Um cheiro, Tia Nega. Jocilene, Lenilson e Bia.
0: Muito bem, do Sete Brejos. Grande abraço, muito obrigado. Toda a turma, essa turma maravilhosa, acompanhando e ouvindo a nossa programação. Tem mais?
5: Bom dia, Dinoel. Aqui é mais.

0: toda a turma, essa turma maravilhosa, acompanhando e ouvindo a nossa programação.
1: Sim, olha aí, ouvindo.
2: Bom dia, Dinoel, aqui é Massa Praia. Graças a Deus tu voltou, tava fazendo papo, Dinoel.
0: Ô, Mara.
2: Gostaria de dar um bom dia. Paral de Rita aqui da Sapucaia. Palil do bairro Mandulce, Tereza, Tia Negra, Nativa, Zé Mota, Livre Independente. Que Deus abençoe, Dinoel, você e tua família, Dinoel.
0: Amém, amém, amém. Valeu, Mara. Essa turma maravilhosa aí da Sapucaia. Ô, turma boa. A todos vocês na Sapucaia, muito obrigado. Cadê, rapaz? Ah, que coisa gostosa, hein?

0: Rosa. 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Muito bom, vamos lá, daqui a pouquinho vamos ao intervalo comercial. Daqui a pouquinho tem novidade aqui no nosso programa, logo após o intervalo comercial. Fica na sintonia.
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0: Muito bem, vamos lá agora. Agora 9h39.
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0: E a novidade é essa aí, olha. Vale a pena ouvir de novo a trilha sonora da sua novela preferida. É, está aqui no Manhã com a de Noel. Pois é. E a gente vai trazer hoje, sabe quem? A música que fez parte da trilha sonora da novela Rock Santeiro. Pois é, gente. Cadê? Cadê aqui a música do Zé Ramalho? A música Mistério da Meia-Noite fez parte da trilha sonora da novela Rock Santeiro. Isso mesmo que você ouviu. A música, ela... Eu lembro desse menino, como essa música fez sucesso na época. Ela foi tema do professor

Portanto, deixa eu trazer o Zé Ramalho cantando Mistério Meia-Noite aqui no Vale a Pena Ouvir de Novo no Manhã com a Dinoel.

no papel de senhorzinho Malta, já gostava do Lima Duarte, viu? O senhorzinho Malta. Tô certo, tô errado. E balançava o braço com o relógio, cheio de pulseira, cheio de ouro. É, personagem também famoso da novela, tinha Regina Duarte, a viúva porcina. O Rui Rezende, que essa música era tema do Rui Rezende. O professor Astromar. É, rapaz, essa novela foi, tinha a cidade que era a cidade Asa Branca, uma história que passava numa cidade fictícia, Asa Branca, onde todos acreditavam que Roque Santeiro, um homem considerado santo e herói popular, morreu muitos anos antes ao defender a cidade. O grande problema é que Roque Santeiro está vivo e retorna à Asa Branca. Sua volta ameaça todo o sistema econômico e social construído em torno do mito do santo. E foi um grande sucesso, né? Roque Santeiro. Pois é, meus queridos amigos, é isso aí. Vale a pena ouvir de novo a trilha sonora da sua novela preferida agora aqui no Vale a Pena. Vale a Pena ouvir de novo no Manhã com a de Noel. Toda quarta-feira, viu? Toda quarta-feira tem pra você.

0: Olha, bom dia de Noel. A música é velha mesmo, viu? Assim não perde a qualidade. Eu era pequeno. Pois é, imagina quantos anos atrás, né? Não colocou o nome aqui. Um abraço pra você, muito obrigado por participando aqui com a gente. Valeu, valeu, valeu. Tem mais ouvinte?
1: Bom dia, de Noel. Pra você e todos, né? E essa novela é boa. Foi boa, não.
0: Rapaz, imagine.
1: Que é tão boa que tá, voltou de novo essa semana.
0: Voltou, foi?
1: E eu tô assistindo, porque
0: eu nem sabia.
1: A novela é boa, né?
0: É.
1: Aí a gente lembra do tempo da gente quando morava na roça.
0: Isso, isso
1: e
0: mesmo.
1: E a novela
0: isso.
1: É boa. É. Aí eu tô assistindo, tu acredita? Deus de Noel.
0: Muito bem, Joel Pedinha, em Ponte da Seresta. Eu era pequeno também quando essa música, quando essa novela foi, passou na época, né? Eu assisti, gostar de assistir novela. Novela é sempre bom, né? Principalmente as mais antigas. Novelas maravilhosas. Muito bem, vamos lá. Vamos lá, vamos agora, faltando 12 minutos. Pra você curtindo a nossa programação, olha, gente, atenção, atenção, hein? 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Muito bem, agora faltando 11 minutos para as 10.

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2: Muito bem, Anaiá FM, primeiro lugar de verdade. Agora 10 horas mais 8 minutos. Bom dia pra você. Tamo juntos.
1: Sidney Silva.
2: Muito bem, vamos lá, começando a partir de agora, nesse dia especial, né? É, todo dia é especial, rapaz, com certeza.
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2: Agradecer sempre ao nosso bom Deus por mais um dia de vida, mais um dia de trabalho. 10 e 10. Deixa eu parabenizar aqui, rapaz, ao meu amigo, doutor Adino El Sanz, pelo novo programa. O programa tá show de bola, viu, doutor? Rapaz, já tinha audiência, triplicou a audiência. É, parabéns.

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Muito bem, André FM, primeiro lugar de verdade, agora 10h33, de volta aqui com o nosso show dos bairros e como sempre, todas as quartas tem uma overdose especial, overdose gospel na produção da minha amiga Rosa Soares e hoje eu trago duas

aí o sucesso do Rick Martins e participação do Luan. Olha, deixa eu mandar essa aqui, meu amigo Marcelo e Edmilson, da Construção Civil, tá acompanhando a nossa programação, né? Ah, rapaz, tá aí a garagem aí de um rapaz aí, tá ficando bonita, viu? tá certo. Ah, meu amigo Tajai Júnior, daqui a pouco ele tá aqui, viu? Bom, toda a equipe de jornalismo da 97.1, Real Gente, Joanito Barbosa, Cristina Pita, Rosa Soares, Anima Guinata também, pois é. Bom, seguimos aqui com o nosso show dos bairros, oferecimento, olha, na Cofel, tem muito mais pra você, hein? 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

0: pela abertura ou não do estabelecimento dentro do horário previsto. Lembrando que já no, na segunda-feira, dia das crianças, dia 12, feriado, dia das crianças, não haverá funcionamento do comércio. Próxima emissão do Jornal da Hora, logo mais, às 11, uma realização da Rádio Andaiá. 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

0: Para você ligar na 97.1 Rádio Onda FM, onde quer que seja, muito obrigado pelo carinho da sua audiência. Bom, e agora vamos manter contato diretamente da São Luís com o meu amigo Fábio, do setor de imóveis, porque olha, estamos na semana, no Dia das Crianças, mas é claro, vai ter muita coisa boa na São Luís, né? E também tem horários especiais. Vamos com o meu amigo Fábio. Alô, Fábio, bom dia!
1: Bom dia,

0: 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Segura aí que eu volto já.
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sucesso do Marcos e Belucci. Por isso você aí volta. O nosso show dos bairros que já vai chegando ao seu finalzinho, né? 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Bom, show dos bairros de volta amanhã aqui na programação da 97.1. Os que participaram aqui da nossa programação, não tira da sintonia, não, viu? Daqui a pouquinho tem Jornal da Hora e em seguida tem o nosso Anda e Urgente com o Joanito Barbosa e top de jornalismo da Rádio. Segura aí que eu volto já já.

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0: do PT referentes ao ano de 2005. A relatora foi a conselheira Aline Peixoto. De acordo com ela, o município apresentou disponibilidades financeiras suficientes para pagar os compromissos firmados no exercício e a dívida consolidada está dentro dos limites. Em instantes, a última notícia.
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com Flávio Bolsonaro. A Semi Neto poderá ser ministro no provável governo de Flávio Bolsonaro. Caiado também poderá ser ministro da segurança no provável governo de Flávio. Então, tá todo mundo aí se articulando, todo mundo se movimentando, e nós vamos movimentando a nossa equipe aqui. Vamos agora, meus amigos, às 12:09 na Bahia, trazendo o que mais interessa ao povo, a notícia, a informação. Daqui a pouco um caso que chamou a atenção de uma cidade aqui da região. Uma servidora do TRE,

0: e Jorge Dema. Jorge Dema, né? Jorge Dema.
1: Isso.
0: Não deixou, não apoiou Conceição. Será que é por isso? Hã? E aí pode ser expulsos do PDT?
1: Acho que é coisa de ética, né? Você tá dentro de um partido e vota...
0: E continua na base do prefeito.
1: Na base... Não é estranho?
0: O partido foi pra oposição ao prefeito. Em Santo Antônio de Jesus, o PDT tomou posição ao lado de Jerônimo Rodrigues.
1: Vou falar, entendeu? Uma palavra nova, pode. Né? Hoje é estranhamento, é um estranhamento os dois permanecerem no PDT.
0: É, rapaz. Estão sendo convidados a deixar o partido.
1: Exato.
0: Já, já, daqui a pouco nós vamos fumaçar aqui. Vamos que vamos, movimentando a nossa equipe de rádio jornalismo, trazendo do outro lado da Cordilheira dos Andes, o filho da professora, a luta já aí, Pedra Branca Júnior, fumaça, garoto, vem de lá.
2: Muito bem, Joanito Barbosa, boa tarde para você, para todos que acompanham o nosso programa Andaiaú. Gente, os nossos destaques para hoje. Hoje teremos uma entrevista com o deputado estadual reeleito Robson Almeida. Para falar aí, né? Agradecer os votos, falar os seus planos aí nessa continuidade do seu mandato. E vamos trazer também a matéria com o secretário Cuiuba. Ele fala sobre os ônibus de transporte coletivo que ainda não chegaram. Tem que completar a frota que foi prometida. Ele fala sobre os semáforos e sobre o uso dos veículos elétricos, as motonetas elétricas chamados autopropelidos, que estão aí invadindo as nossas ruas, né? Tem regras para esses veículos circular, inclusive regra nacional.

0: 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Alô, dona Anne Magnata, a princesa das tardes, fumaça aí, Aninha.
1: Ótima tarde para vocês, Joanito Barbosa, todos nossos amigos ouvintes, uma ótima tarde para vocês. Vamos com os destaques do nosso Andaiá Esportes, a segunda edição. Olha, a STJ manda Justiça do Distrito Federal reexaminar acusação de estelionato contra Bruno Henrique. E Fluminense de Feira implanta segundo campo no CT para atender profissional e base. Essas e outras informações logo mais no nosso Andaiá Esportes, a segunda edição aqui dentro do Andaiá, gente.
2: Pelo meu amor, tanto conselho. Pelo amor de Deus.
3: Sua mãe aqui também.
2: Aqui, meu filho, eu tô aqui. Ele nunca fez nada de errado. Eu falei, meu filho, sai dessa vida, por causa de nada. Por causa de uma roupa, um sapato, que coisa inútil, que coisas que eu dava a ele, dou de tudo. Só não quero que faça maldade com ele.
3: Seu pai, mãe? Tudo.
2: O pai não existe. O pai completamente nunca criou ele, abandonou ele. Mas eu fui pai e mãe, sempre trabalhei. Sozinha. Em casa de família, me acabei em restaurante sozinha. Pra hoje eu tá vendo essa cena pra mim.

0: detalhe também.
1: Foi coleguinhas que botou nele, ele se uniu com essa vida. Ele tá achando que isso aí é vida.
0: E outro detalhe que eu vou dizer à senhora também. A senhora sabe disso, né? Que na favela, se é preso, tem que pagar a droga também. Esse detalhe, essa situação que a senhora vai enfrentar.
2: Com certeza. Estou.
0: Além de ver seu filho preso, ainda tem isso, que quando ele sair, ele vai ter que pagar a droga.
2: Não sei, o importante é que ele tá vivo, o resto a gente vai correr atrás pra poder fazer. E só tá na mão de Deus tudo. Tô aqui, eu tô aqui, mas eu não sei nem como é que eu tô conversando com vocês, que eu vim de cá pra cá chorando. Aí. Porque pra mim é desesperador, eu como mãe ver isso. Tô triste.
3: Aí o menino acaba de completar 18 anos, a mãe na porta da delegacia, o filho algemado na mão da polícia.
4: Ah, lá em Salvador, né?
3: O que
4: pediu ajuda da família.
3: O que é que acontece? Hoje você não tem mais ninguém para aprender ser ajudante de mecânico?
5: Nada.
3: Se ninguém quer aprender mais ser pintor, ninguém quer aprender mais ser costureira, ninguém quer aprender mais ser rádio técnico, consertar televisão, rádio, ninguém quer aprender mais. Você não pode ensinar a criança ou adolescente, não pode ensinar. Ah, porque isso é contra, ali, é isso, é aquilo, aí o que é que dá aí, ó?
4: Porque criança não pode trabalhar.
3: O que dá isso aí?
5: Sinal dos tempos,
3: não
5: né?
3: Não pode trabalhar. Cresce sem trabalhar, com a bunda no sofá, no celular, na televisão, aprendendo coisa ruim. Aí completa 18 anos, a mãe tá no desespero desse, levado. Deus, rapaz.
5: Difícil.
3: Então a gente precisa reformular isso. Porque hoje vai acabar daqui a uns dias, você não vai achar mais ninguém. Ninguém que não pode botar ninguém pra ser ajudante de mecânico.
5: Verdade.
3: Não pode botar ninguém pra aprender isso, ninguém pra aprender aquilo. Me poupe, rapaz. Onde é que nós vamos parar nesse país? Pelo amor de Deus, diga lá, Itajaí.
5: Muito bem, Joanito, agora no...
3: Ninguém pra aprender isso, ninguém pra aprender aquilo. Me poupe, rapaz. Onde é que nós vamos parar nesse país? Pelo amor de Deus, diga lá, Itajaí.
5: 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Nós estamos aqui na ponta da linha com o vereador Cláudio Dodô, agora novo, atual vice-presidente da Câmara Municipal de Santo Antônio de Jesus, mas ele tem uma demanda aqui de utilidade pública, porque tem um serviço sendo realizado na

0: né? Para as pessoas que fazem o trajeto daqui, Santo Antônio, Boa Vista e outras comunidades, porque a estrada da Boa Vista, todo mundo sabe que está em obras, né? Está sendo preparado, fazendo a terraplanagem para aplicação do asfalto.
1: Certo.
0: E o pessoal da empresa me pediu hoje encarecidamente que falasse com

0: aguardar, mas as pessoas não querem aguardar 5 ou 10 minutos. E então corre risco de vir acontecer um acidente com as máquinas, né, na estrada trabalhando.
1: Com certeza.
0: Então, eu queria, Itajaí, pedir à população, rapidamente, que tenha um pouquinho de paciência. Infelizmente, está tendo.

0: fígado.
1: Ah, pra minha... Um abraço.
2: Valeu, meu amigo.
0: Valeu, Carl.
2: Muito obrigado aí, Itajaí. Muito obrigado pelo espaço. Tranquilo. E a gente deixa aí, né, esse pedido de compreensão para as pessoas, para que venha evitar aí.

0: votar, né?
1: É, mas o voto é secreto, deixa ele. Mas ele, como prefeito, ele deveria ter tomado partido.
0: É, um posicionamento, né? Uma liderança política, uma liderança regional, uma liderança regional de peso, que influencia na região.
2: Tinha que ter uma palavra importante, né, Janito?
0: Tinha que tomar posição, como outros prefeitos também tomaram. Verdade. Para presidente da República.
2: Verdade.
0: O governador, ele tomou. O presidente também tinha que tomar, não era? Importante isso. 12h30 na Bahia. O que é que tem agora, dona Ana Magnata? Vamos ao intervalo? Depois do intervalo.

0: É, de uma senhora, de uma jovem. Não é ser vergonhice danada. Rapaz,
1: além de ser vergonhice, é doença, né?
0: É, porque não é doença, não, é descaração. Aí deve ser sem vergonhice.
1: Um homem que age dessa forma é doente.
0: O cara foi levar uma moça trabalhando, transportando as urnas, da cidade pra zona rural, pra passar a mão nas partes, não sei o quê.
1: Ele não respeitou. Falta de respeito.
0: Vergonha, rapaz. Pelo amor de Deus. Daqui a pouco você vai ouvir essa matéria, vai saber onde foi. Numa cidade aqui, viu? Uma cidade aqui da região. Pertinho de nós. Alô, dona Carminha, cadê ela, meu? Alô, Marquinho de Tião, ouça aí, meu amigo. Olha o Marquinho de Tião aqui, ó. A mãe predileta de Marquinho de Tião. Minha querida amiga, dona Carminha.
2: É, isso mesmo.
0: A mulher que fumaça a rua do gás.
2: Oh, que bom te encontrar, Joanito.
0: Oh, meu amor.
2: Deus te abençoe, meu filho.
0: Amém, dona Carminha. Gostou da eleição?
2: Amém.
0: Foi bom demais. Foi.
2: Amém, meu candidato ganhou.
0: O Marquinho gritou a vontade.
2: Tio 4410.
0: Eita, agora.
2: Paulo Câmara, só tem
0: medo
2: de perder.
0: É isso aí, mas a vida é assim mesmo. Um não ganha, eu tô todo perto, né?
2: É.
0: Dona Carminha.
2: Mas é assim mesmo.
0: Vou passar esse áudio lá na Rádio Hermedia.
2: Faça mesmo.
0: Aê, Deus abençoe.
2: Tchau, Deus te acompanhe.

0: todo mal, de muitos anos de vida a ele.
1: Amém.
0: Essa pessoa maravilhosa, especial que ele é, um coração gigante.
2: Ali é.
0: Que eu desejo tudo de bom a ele. Ailton, felicidade, muito obrigado por tudo na minha vida.
2: Valeu, muito obrigado, minha querida.
3: Gratidão.
2: Parabéns aí, Ailton, né? Ailton é uma figura simpática, popular, um político.
1: Cara humilde.
2: De Jesus, entendeu? Carismático.
3: Ailton do Seretran.
2: Ailton do Seretran. Então, Ailton do Seretran, Ailton do PT, Ailton do sindicato.
1: E Ailton das mortes.
2: E Ailton Santos também.
3: Ailton Santos, é exatamente.
1: E Ailton das mortes.
2: Um cara muito participativo, felicidade.
1: Associação dos moradores.
2: Deus abençoe, ele proteja, ele guarde. Filho da minha saudosa Dona Joana.
1: Dona Joana.
2: Lá da Urbis 4, é, entendeu? Então, parabéns pra você, tudo de bom, meu querido Ailton. E vai ter bolo hoje na Seretran, viu?
3: Vamos lá, a gente vai lá.
2: Tem bolo no Detran, meu amigo. Hoje tem bolo no Detran. Aniversário de Ailton do sindicato. O que é que tem mais? Vamos na linha 5. Alô, boa tarde, fumaça, garoto. Vamos lá.
4: Boa tarde, Joanito. Vou lhe pedir desculpa porque meu vai ser um pouco longo. Eu vou lhe dizer, quando eu era pequena, na região de Barcelos, a gente trabalhava de enxada. O pai da gente pegava a enxada e pegava uma vara e media. Você vai tirar tal eito, chamava de eito, né? O pedacinho de terra que a gente limpava. Isso. Até da hora de tomar café ou de almoçar, a gente tinha que tirar a nossa tarefa. Eu via muitas crianças vendendo com o famoso... vendendo geladinho, bafa banca, com aqueles coisinha do lado, vendendo. Hoje você não vê ninguém trabalhando, você não vê uma criança varrendo a casa, por quê?

0: 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Agora 12:43 na Bahia, um abraço, meu amigo Sandoval lá em Itaparica. Ele já disse aqui, ó, tô comendo aqui camarão de rabo aberto. Aqui, diga aos seus ouvintes aí, que aqui em Itaparica tem. É, viu, dona Cristina, tá vendo? É, lá em Itaparica, tá pensando que eu falo aqui é brincadeira? Lá em Itaparica tem camarão de rabo aberto, viu? Ah, então, meu amigo Sandoval mandou aqui um prato de camarão de rabo aberto lá em Itaparica. É isso aí, meu amigo. Fumaça, que o povo não é burro. 12:44 na Bahia, depois do intervalo, não. É, intervalo não. É, você falou do outro lado assim, tem a defensora pública. E vai falar agora com a nossa Cristina Pita. Fumaça, Cristina.
1: Olá, doutora Bianca, boa tarde.
2: Boa tarde, Cristina. Tudo bom?
1: Tudo bom, doutora. Tudo jóia. Olha só, esse projeto Rota Verde é um investimento, né, em futuro da coleta seletiva em Santo Antônio de Jesus, né? Qual é a importância da entrega desses equipamentos para os catadores, que vai ser realizada amanhã pela manhã? E para o fortalecimento da coleta seletiva no município, né?
2: Isso, Cristina. Ter o espaço, poder estar podendo falar na rádio, a parceria, poder divulgar para a população. A Defensoria Pública, a coleta seletiva é uma pauta prioritária. E a gente vem questionando e demandando o município nesse sentido. E uma colocação que vinha sendo feita é que precisava de equipamento, né? Para que a associação pudesse fazer, expandir a coleta seletiva, precisava de maquinário, de condições. E aí, a Defensoria Pública apoiou a CRB na elaboração desse projeto Rota Verde Sage. E aí eles foram contemplados com R$800 mil, em torno de R$800 mil, que foi destinado pelo Ministério Público do Trabalho e foi acessado pelo fundo do Ministério Público do Estado.
1: Aí e eles compraram. Aí eles compraram dois caminhões, uma empilhadeira,
2: uma mesa de triagem.
1: Ah, e esses equipamentos representam uma mudança significativa na estrutura do trabalho da CRB, dos catadores?
2: Sim, ó. Eles não tinham um caminhão, né? Eles tinham a D10 com vários problemas, toda hora quebrada. E aí a Copa cedia o caminhão durante a semana para eles poderem desenvolver o trabalho de coleta seletiva. Então agora eles têm dois caminhões, um pequeno, os dois são bons para circular na cidade, um pouco menor, um pouco maior, para poder desenvolver a coleta seletiva em grandes geradores e também nos condomínios, né? A proposta do projeto é passar, já que a gente tem uma lei que obriga os condomínios a fazer a coleta seletiva, é poder fazer, passar nos condomínios e fazer essa coleta, né? A gente, hoje em dia, a gente já passa, a CRB passa em 10 condomínios e a gente às vezes vai conversar com o condomínio, encontra uma resistência em aplicar, e mesmo sendo orientado de como tem que selecionar o material. Então, no projeto está previsto também ação de educação ambiental, a gente com material vai para os condomínios também fazer esse trabalho. Então, é um pouco desse trabalho que a Defensoria ajudou os catadores a pensar e que eles vão desenvolver agora no município.
1: Então, a entrega vai ser feita amanhã, a partir das... de que horas?
2: A gente

0: doutora, obrigada por sua atenção.
1: Eu que agradeço, Cristina. Obrigada pelo apoio da gente, de poder que essa informação chegue para a população. Obrigada.
0: Viu? Nada, um abraço. Joanito?
2: Muito bem. Até o governador eleito de Minas. Veja que momento bonito. Ele tem uma história bonita, um cara humilde. Veio de baixo, uma família simples, não é? Uma família simples, de gente muito humilde. E ele foi crescendo ali como vendedor de rua, cantor de rua, cantor de rap. Chegou, surfou na onda de Bolsonaro em 2022, se elegeu senador, foi vereador. E ouça o momento que ele soube que estava eleito. Veja aí o momento que ele soube.
3: Cumpriu na hora certa, é por você, meu pai, é por você, meu irmão, é por você, meu Deus, é por você, trabalhador, é por vocês, mulheres, é por vocês, povo negro. Eu vou honrar cada um de vocês, toda honra e toda glória a Deus. Essa vitória de Jesus Cristo, bate a roupa, Jesus Cristo.

0: para votar. 2 horas e meia para votar. Eu levei. E o tempo que eu tava lá, tinha idoso também esperando. Quando eu cheguei, já tinha idoso sentado lá na cadeira, mas esperando. Imagine a agonia, a aflição que é.
1: Eu demorei 1h20 e estava na fila da prioridade, porque a gente está em trânsito, trabalhando, né? Isso. Eu, você, toda a equipe. A gente tem prioridade, mas mesmo assim a fila estava grande.
0: 2 horas e meia. Saí daqui do programa 2 horas. Quando saí de lá era 16h30.
1: É, imagine.
0: 4h30. Aí, resultado, o que é que acontece? Nós temos uma situação que preciso resolver. Preciso resolver o quê? A celeridade no local de votação. Por exemplo, você vai no caixa eletrônico do banco, e o que é que acontece com o banco? O banco tem vários caixas eletrônicos lá. Como a urna eletrônica ela não é ligada à internet, até uma questão de segurança, o que é que tem que fazer? Eu acho que deveria ter ali, dona Anne Magnata, vários biongos também daqueles. Vários biongos daqueles, para chegar e votar. Como você não vai no caixa eletrônico? Não tem vários caixas no Banco do Brasil? Pronto, no Banco Brasil, no Bradesco. Por que a urna não pode ser assim? Você teria uma urna, uma mestra, e ali vários biongos interligados. Porque você chegava ali na fila naquela sessão, por exemplo, sessão 202.
1: São poucas cabines, né, na verdade?
0: Cabines, pronto. Então você teria que ter ali 3 ou 4, 5 cabines, todas de uma sessão só, para você chegar lá e adiantar o barco.
1: É,
0: mas
1: lá na ABB mesmo, são 3 sessões, as filas enormes, idosos, crianças, né? E uma cabine para cada sessão. A minha mesmo, na 94, enorme
0: a fila. Eu acho que cada sessão deveria ter, Cristina.
1: No máximo umas cabines, né?
0: Cinco cabines para adiantar, todas ligadas àquela sessão.
1: Entendeu? Isso, agora você veja, a gente tem o e-título que você baixa, você mostra ali na hora, pronto, é online, é digital, não precisa

0: quanto mais durasse a ligação, você ganha. É, você
1: ele disse
0: você...
1: que no tempo do orelhão era celular.
0: Tinha sim.
1: Aonde?
0: Tinha.
2: Celular?
0: Ainda. Se vocês deixarem eu terminar de falar, vocês vão entender.
2: Nos últimos anos, né?
0: Nos últimos anos.
2: Agora, no final de vida do orelhão, sim, você quer dizer.
0: Exatamente.

0: Palmeiras.
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0: Muito bem, muito bem, muito bem. Zó Joanita, aquela fala de ontem fumaçou, viu? Saiu na Bahia toda. É, irmão, ele fumaçou aqui, já se picou, foi pra Brasília. E quem quiser ouvir o vídeo aí, que ouça, ouvir o áudio, que ouça. Aí Zó Joanita tá dizendo, Joanito, quem será? Ele quis falar de quem, Joanito? Quem foi o vereador? Quem foi, hein?
1: Ah, oi, vereador.

0: a mão nas pernas de uma funcionária, uma pessoa que estava a serviço do TRE. A vítima compareceu à delegacia, registrou a ocorrência, o assediador, o agressor já foi identificado e agora a polícia vai elaborar o trâmite legal para fazer o pedido de prisão e investigação dessa situação, de um assédio sexual que aconteceu dentro do carro com uma pessoa que estava a serviço do TRE. Uma mulher foi assediada por um motorista. A gente não teve identidade desse indivíduo, nem mais detalhes. A gente vai buscar e passa para você. Avisa logo na cobertura das eleições.
1: Muito bem, avisa logo aí, lá de Valença.
2: É, rapaz.
1: Aí um caso de importunação sexual. Vamos ouvinte na outra linha. Alô, boa tarde, fumaça, garoto. É o povo, não é urgente, meu querido Itajaí Pedra Branca Júnior. Para Leandro Corretor. Alô, Leandro. Vem aí um novo capítulo para a sua história. Terrenos no Hortoville. Terceira etapa. A partir de

anos. E sou maior representante de bairro com serviços prestados dessa terra. Não tenho uma associação, nunca me invalido o que faço para sair candidato a vereador. Eu quero dizer, Joelito, que esse cidadão aí ia receber um pacote pequeno de queimado. E o vizinho aqui ligou pro vereador Silvio Lemos, dá uma ajuda aqui na festa que eu faço em homenagem ao Dia das Crianças todo ano. Ele mandou dizer que não ia me ajudar, não, porque eu não ajudei na campanha política dele. Se ele não me procurou para me pedir apoio, para eu ajudar ele, certo? E eu quero dizer assim, o Lemos, que ele é vereador só de quem ajudou ele e de quem votou nele, não. Que ele é vereador de toda Santo Antônio de Jesus, certo? Porque Ito me ajuda todo ano, independente de eu ajudar ele ou não. Marquinho de Tião, vereador, me ajuda todo ano. Danilo.

0: trabalhava, que apoiava nem um pai, nem um filho. Uhum. Eu estou lá em Brasília hoje porque ele perdeu, foi derrotado.
1: Porque podia ter apoiado antes, isso que ela quer dizer. Por que que antes não apoiou? Por que que antes não assumiu? Você tá pensando que o povo entende tudo, meu irmão. Ai, ai. O povo brasileiro gosta de política.
2: O eleitor tá esperto, então, inteligente. Não tá mais bobo, não.
1: Agora tá, como quer dizer, agora Flávio serve, né? Ela quer dizer isso.
2: Isso.
1: Eu acho que ele esperou, ó, se der Lula no primeiro turno, eu tô de boa. Vai dar Lula, mas não vai dar Gero, eu fico com Lula. Já deu certo. Então, se der Lula, e se der Flávio e der Neto, tá tudo ok. Então, de repente, o baba embolou. E aí, de repente, o negócio fumaçou. Na linha 7, alô, diga, dona Ana Maria.
3: Olha, Jonito, uma mensagem de texto aqui, a nossa amiga Rose Costureira falando boa tarde a todos da equipe maravilhosa dessa grande rádio. Olha, meu filho trabalha desde pequeno. Hoje ele tem 22 anos e hoje é um mestre de obras, graças a Deus. Lamentável, muito lamentável, porque muitos amigos dele que não quis trabalhar ainda sobre, né, Cristina Itajaí, a situação que não quis trabalhar morreram. Ainda sobre, né, Cristina Itajaí, a situação da mãe com o filho, a reportagem que passamos aqui, né, a mãe lá vendo o filho sendo preso, né, enfim, porque estava fazendo coisa errada, né, pegando o que não é dele, e aí muitos jovens indo nessa aí, acabando perdendo suas vidas, né.
4: Verdade, Ana. 13 horas mais 20 minutos na Bahia, nós vamos manter o contato com o deputado reeleito, deputado estadual Robson Almeida, no oferecimento das lojas MIB, também para Postos Cruzeiro do Sul, são dois para melhor lhe atender em Santo Antônio de Jesus, para abastecer seu veículo com garantia e segurança. 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

0: 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Deputado estadual reeleito, Robson Almeida, conosco aqui no programa Andaiá Urgente. Deputado, seja bem-vindo e já antecipando os nossos parabéns pela sua reeleição. Boa tarde, 1:02 na Bahia.
1: Boa tarde, Itajaí, boa tarde toda a equipe aí da Rádio Andaiá. Para mim é sempre um prazer falar com Santo Antônio e região, através da grande audiência dessa emissora, que é uma referência para a Rádio Difusão Baiana, e é um prazer estar com todos vocês.
0: Muito bem. O senhor teve aí mais de 63 mil votos nessa reeleição, a que o deputado atribuiria, não é, essa votação em 2026.
1: Olha, eu digo sempre que eleição é um vestibular onde a gente se submete à avaliação da população. Então foram 4 anos de muito trabalho, dedicação, entregas, e o povo da Bahia julgou e me aprovou como de continuar representando por mais 4 anos. Ok, eu aproveito a oportunidade para agradecer a todos que votaram em mim, em Santo Antônio de Jesus e nas cidades do Recôncavo, porque foi essa que assegurou a renovação do nosso mandato. Eu vou continuar, como sempre fiz nesses mandatos que eu já exerci, de retribuir esses votos de confiança com trabalho, com ações, projetos, emendas, investimentos, presença, opinião, para representar o povo de forma digna aqui na Assembleia Legislativa.
0: Muito bem, 1:24, conversando com o deputado estadual reeleito Robson Almeida. 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Cristina Pita, fique à vontade também para falar com o deputado Robson Almeida.
2: Deputado, boa tarde. Agora começa um novo mandato. Quais serão suas principais prioridades na Assembleia Legislativa, especialmente quais compromissos

revitalização da indústria naval em Maragogipe, com a reativação do estaleiro e as encomendas que a Petrobras já fez para gerar renda para nossa gente do Recôncavo. A segunda é a implantação da ponte Salvador Itaparica, a qual já está em processo de

Olha, realmente o quadro, se esse Senado, esse Congresso já era considerado Congresso inimigo do povo, o que se projeta dessas eleições com esses novos eleitos é que a gente tenha um Senado ainda mais conservador do que é o atual. E o problema é que é para atacar a nossa democracia, para interferir nas instituições, não é para beneficiar o povo. Tanto é que não aprovam lá a redução da escala 6-1.

sua especialidade. E isso, às vezes, demora mais do que o necessário, perdemos vidas, tem que melhorar, porque há 70% de resolução dos problemas, mas uma parte ainda não está completamente resolvida, e o governador está no planejamento, está construindo 9 hospitais, vai aumentar o número de leitos. E também tem que cuidar de 2 problemas, Joanito, que você conhece bem. O primeiro são os acidentes de trânsito, especialmente motocicletas. Uhum. 70% das UTIs são ocupadas por esse tipo de acidente. Verdade. E muitas pessoas que estão na fila ficam aí, porque o cara dirigiu sem capacete, o cara bebeu e foi dirigir, e a gente são. E a segunda é a atenção básica de saúde. Os prefeitos têm que fazer o dever de casa, tem que melhorar o posto de saúde, contratar agente comunitário, médico, enfermeiro, para que uma pressão alta não vire um AVC, para que uma glicemia alta não vire um pé diabético. Uhum. E isso tudo faz parte desse projeto do segundo mandato do governador Jerônimo. É isso que nós estamos trabalhando.

0: esperar algum tipo de acolhimento, porque eles já demonstraram que não gostam da Bahia. Você viu falar que a Bahia era o câncer do Brasil essa semana.
1: Sim.
0: Então é esse que é o sentimento do bolsonarismo. E, infelizmente, o candidato derrotado aqui foi se abraçar a esse projeto. Né? Ele revelou, caiu a máscara do que ele sempre foi. Antes ele ficava dissimulado, dizendo que tanto faz. Agora não, ele abraçou os inimigos da Bahia. Ele está junto com aquele grupo que quer perseguir o nosso estado, abraçado lá, conspirando contra a Bahia. Mas nós vamos resistir, porque você sabe que a Bahia é quem fez a independência do Brasil no 2 de julho. A Bahia, 4 anos atrás, deu mais ao presidente Lula e garantiu a vitória nacional. E nós vamos também, no segundo turno, ampliar a votação de Lula. Quero convidar todas as pessoas que não votaram por algum tipo de problema ou acomodação, que compareçam às urnas no dia 25 para ter uma votação em massa, cair bastante a abstenção, e aqueles que eventualmente votaram branco e nulo,
1: sim,
0: reflitam sobre o seu ato. Votar branco e nulo pode representar o retrocesso do Brasil, que faça uma avaliação crítica das duas opções, mesmo que tenha resistências ao PT e ao presidente Lula, e eu aceito essas resistências, porque nós temos falhas e temos problemas, mas o presidente Lula é a melhor alternativa das duas que estão colocadas, e é esse um apelo ao povo de Santo Antônio e de toda a região.
1: Muito bem, 1h37, entrevista, deputado reeleito, deputado estadual Robson Almeida, parabéns aí mais uma vez pela reeleição, espaço sempre aberto aqui. O governador tem agenda, se não me engano, nesse sábado aqui na região, não é? O senhor vai estar com ele?
0: Claro que eu vou estar. Vou rodar a Bahia toda, não parei, não vou parar no segundo turno, só vou descansar dia 25 às 17 horas, com fé em Deus, com Lula reeleito presidente.
1: Muito bem, obrigado, querido, um abraço.
0: E eu que agradeço aí, e aí que a fatia do bolo de Ailton, ele pode comer em meu lugar.
2: Já vi que não sobe, meu próprio. Já vi que não sobe, homem é seguro.
1: Abraço. Valeu, querido, amigo. Um abraço.
0: Boa tarde, bom trabalho.
1: Muito bem, tá aí o deputado estadual reeleito Robson Almeida conversando com a gente no oferecimento do Instituto Armos. 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Já vamos trazer aí a fala do ACM Neto, externando aí o seu apoio, declarando o seu apoio ao candidato à presidência, Flávio.

0: realmente promove o desenvolvimento do nosso país. Vamos lá, Paulo Amar.
1: Muito bem, valeu, Paulo Cavalcante, meu amigo. Federação, presidente da Federação das Associações Empresariais da Bahia. Valeu, meu querido. Forte abraço. Esse manifesto pelo Brasil, viu? Agora, 1h42 na Bahia, depois do intervalo. Cadê o caso do rapaz que o vereador foi pedir brinquedo lá na Câmara, foi pedir ajuda para as crianças? Daqui a pouco você vai saber. Diz que recebeu mini caramelo. Um saquinho de mini caramelo, rapaz. Mas pode. Já depois do intervalo. Segura aí.
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0: Boa tarde, Joanito. Boa tarde a todos que acompanham a Andaial Gente. Aqui sou Robertinho, gente de saúde, a liderança comunitária, uma pessoa que sempre fez pela saúde e pelo social. E hoje está aqui pedindo às pessoas que podem colaborar com um brinquedo, com um doce, com algum tipo de lanche que possa realmente animar, agradar as nossas crianças. Quem não já foi criança um dia? Quem nunca pintou, quem nunca bordou? A gente precisa realmente ter esse conhecimento e abraçar a nossa criança e proteger também aquelas pessoas maldosas que hoje faz saudade dentro de casa, na vizinhança ou até mesmo em algumas instituições. Eu também sou defensor da vida, defendo as crianças, adolescentes e idosos também.
1: A festa é segunda-feira, hein, Robertinho?
0: A festa do Dia das Crianças é nessa segunda-feira, dia 12, dia também de Nossa Senhora Aparecida, a padroeira do Brasil.
1: Vai ser também no bairro de São Paulo mesmo?
0: No bairro de São Paulo, ali ao lado da creche e do município, né?
1: Você está pedindo ajuda, pedindo brinquedo?

0: nome do camarote como é? Aconchego.
1: Uai.
0: Então tem que procurar saber quem é o responsável por isso. No prejuízo, que as pessoas não podem ficar.
2: Isso foi durante o quê?
0: Segundo
2: o ouvinte, a expulsagem?
0: Não sei se foi durante a expulsagem. Foi durante a expulsagem. Que não funcionou.
2: Eu sugiro que ele vá, no caso.
0: Agora, se não funcionou, se foi no primeiro dia, no segundo, no outro dia funcionou.
2: Ele tinha direito, né?
0: Não funcionou também, não?
2: Uhum.
0: Se durante a festa funcionou qualquer dia e não funcionou no primeiro dia, o que uhum. eu entendo é que aquela pessoa que não teve direito de andar na roda gigante no primeiro
2: dia
0: no primeiro, no segundo, no terceiro dia.
3: Mas foi isso que o ouvinte falou, Janito, no áudio, que ele foi nos outros dias e ainda continuava quebrado. Quebrou logo no primeiro dia. Eu estava, então, inclusive, até lá no momento em que quebrou. Eu estava lá, a gente estava fazendo esse
0: então a roda não girou dia nenhum.
3: Não, só no primeiro dia, só que logo no início da noite ela quebrou.
0: Quebrou.
3: É, e eu realmente só vim funcionando naquela tarde ali, tarde. É. Enfim. Aí, dizendo que foi no segundo, no terceiro. Primeiro dia de festa, último dia de festa, pra tentar ali, pelo visto, deve ser que. Eu não sei se ele tentou brincar em um outro.
2: Falar com alguém?
3: É, com o mesmo ingresso, né? Não sei se podia também, mas enfim, ele mesmo fala no áudio que foi até o último dia de festa. E foi um, dois, três dias e continuava quebrada. E aí ninguém deu. A gente não sabe também a quem ele procurou, isso ele não falou no áudio.
0: Se procurou a pessoa correta, se procurou. Porque aí, certamente, o pessoal ia reembolsar, né?
2: Sugeri pra
0: se
2: ele
0: não houve aqui, a prestação do serviço, caberia o reembolso.
2: Sugeri pra ele aqui, amanhã, que o programa tá terminando, ele mandar um áudio
0: mais novamente, completo.

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1: 2:01.
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1: Agora 2:26.
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0: bom rolando. Olha, agora 2h32, já de volta. 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Antes de chamar o Overdose, cadê aqui as primeiras participações? Oi, boa tarde.
1: E aí, minha querida, aí, boa amor? Tarde pra você, tudo de bom? Tô aqui arrastando meus pezinhos pra fazer exercício.
0: Muito bem.
1: Que tem uma tarde maravilhosa pra tirar muita risada. Um cheiro aí, Deus te proteja, te livre de todos os maus. Você e tua sua turminha.
0: Amém, em nome de Jesus.
1: Pra mim, uma música de Leonardo, pra mim. Não tem preferência, não.
0: Tá certo.
1: Mas se você tocar Joia Rara, eu vou amar.
0: Valeu, meu amor. Um abraço, viu? Obrigada aí pela sua participação.
2: Oi, Anne. Boa tarde. Aqui é a Jane das Cunhas.
0: Oi, Jane.
2: Eu não te zap, não, mas agora eu tenho pra poder falar com você.
0: Tá vendo? Vai poder falar todos os dias agora, participar da história também, deixar a sua opinião. Coisa boa.
3: Bom dia, Magnata. Boa tarde, Anne. Oi, Anne. Pra defender pra você, Anne. Você é a nossa ligueira, só precisa ser a nossa ligueira da FM, mãe.
0: Oh, Ana,
3: pra São Marina, pra São Madalena, pra São Neto de Lari, pra Novo Nírios Ponte, pra Pis, pra Clarice, pra Alice, pra todo mundo, viu, mãe? Um abraço pra você, um beijo cheio, você é a ligueira da FM, viu, mãe? Tô aqui na casa do meu pai, na Pinta Grissá, tô aqui te ouvindo muito bem, viu?
0: Coisa
3: valeu,
0: boa!
3: Mãe. Beijo cheio, mãe.
0: Valeu! FM, mãe.
3: É bom demais,
0: um abraço, Heraldo, dê um abraço bem forte aí no seu papai também, viu, aí na Pindoba, de Grissá, toda essa tua boa do Vale. Bora para o Overdose, duas décimas de Matheus.

0: 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Agora faltando 6 minutos para as 3. 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

0: Dos posts analisados que mencionavam o Nordeste ou nordestinos continham aí ataques ou ofensas contra a população da dia seguinte ao primeiro turno. Essa matéria completa você confere no nosso portal daia.com.br. 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

meu avô já tá aqui, viu? Com o rádio ligado. Só esperando o alô dele. Oh, coisa boa. Valeu, Romário. Valeu, seu Antônio. Toda essa turma massa em Atuípe. Obrigada pelo carinho de sempre. 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
5: 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Uma ótima tarde para você. Vamos a mais uma edição do Jornal da Hora. Dia das Crianças deve movimentar 8 bilhões no comércio.
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1: O Dia das Crianças deste ano, celebrado dia 12 de outubro, deve movimentar 18,11 bilhões no varejo brasileiro, com os consumidores dispostos a gastar R$ 8,00 com o segundo levantamento do Serviço de Proteção ao Crédito e da Confederação Nacional de Dirigentes Lojistas. Olha, a maioria dos consumidores das capitais brasileiras pretende ir às compras para presentear na data. O estudo apontou que 74% das pessoas planejam comprar presentes no Dia das Crianças, injetando aí 18,11 bilhões na economia. 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

com ele, conversou, entrou em um acordo, aí agora tu sai com a mão na frente, outra atrás, prego sem direito a nada, é, tu pediu pra sair e, meu Deus, como é que tu faz uma coisa dessa, né? Assim que funciona não, amor. A gente, eu não tava te aconselhando e tu nem pra conversar comigo, né? E tal. Ele, ah, que nada, eu tô aqui pra ouvir nada de ninguém, não, tá enchendo meu saco, pedi pra sair, trabalho, a gente arruma outra, é isso mesmo, tá feito já, já foi. E aí a Andressa, assim,

foi demitido, pra não dizer, ou a chegar em casa e falar que pediu demissão, né? Pra não dizer que foi demitido e ela ficar sabendo que ele tá com uma loja, né? Que ele tá com dinheiro, que ele tá com seguro-desemprego. O que foi que ele fez com esse... Onde que tá esse dinheiro? Ela não sabe. E ele, sangue frio, não está se preocupando nem com ela, que está ali cortando os gastos, né? Ele tá vendo que ela tá se privando de algumas coisas pra poder chegar junto ali com ele, e ele se empenha nem dó ali, mantendo aquela farsa de que foi ele que pediu demissão, que saiu com a mão na frente e outra atrás. A Andressa também tá sendo fria. Por que, Anny, ela tá sendo fria? Porque até agora ela não falou pra ele que sabe disso, que uma pessoa de lá de dentro falou. A pessoa de lá de dentro falou até sem intenção, veio, quer dizer, a Andressa acha que foi sem intenção, a pessoa veio falar, e aí, né, fulano, teu marido, como é que tá e tal, já arrumou outro emprego, ou, rapaz, foi demitido, né, isso mesmo, mas o bom é que ele pegou um dinheiro bom, né,

0: Sorriso Maroto aqui na Olhão, Futuro Prometido. 4:30, trazendo as primeiras participações, 997116971.
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0: Isso, nosso Me Conte Sua História rolando. Olha onde é que esteja, viu? Obrigada pelo carinho da audiência. Participa aí com a gente, minha amiga Gilda já falando. Ô, Anne, tem homem que esconde tudo da mulher, viu? Eu já vi um caso desse com gente de minha família. Vixe, coitada dela, viu, Anne? É que é Gilda. É, Gilda, tá vendo aí? Aconteceu na tua família também, foi Gilda, é, minha filha. Agora, o que leva a pessoa a fazer isso, né? A mentir, né? É dessa forma aí, a pessoa ali do lado dele, né? Pra tudo, e ele nem aí. Ela tá tendo dó dele, mas ele não tá tendo dó dela não, viu?
2: Oi, Anne, boa tarde. Minha opinião. Essa moça, se ele não perdeu tudo que ele ganhou no Tigrinho.
0: Misericórdia.
2: Tinha uma rapariga na rua que fez a cabeça.
0: Será?
2: Dele. Ou ninguém sabe o que ele fez com o dinheiro. Se ele escondeu dela, não falou a verdade. Uma mulher dessa que ajuda

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1: Maravilha, valeu toda essa turma aí da ração, é. Da Vivip, um abraço pra vocês, viu? Obrigado pela audiência, pelo carinho, valeu, Dio. Oi, Anne, boa tarde, tudo bem? Ô, Anne, é... Isso... Ele tá fazendo o pé de meia dele pra quando ela menos esperar abandoná-la, que é assim que a maioria faz, infelizmente. Aí, às vezes, ele tem até... Ele tem, se vacilar, ele tem até carro ou moto alugado ou casa alugada e ela nem sabe. Porque pra ele esconder dela que recebeu esse seguro-desemprego, dizendo que foi, que pediu demissão, sendo que ele que foi demitido. Então, Anne, alguma coisa ele tá tramando, viu? Pode ser mulher também, vai saber, né? Às vezes ele tem outra na rua.

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0: eu vejo um cara que quis tirar, né, proveito na situação de um relacionamento. E a verdade é uma só, esse dinheiro ele já deve estar usando contra a família, contra a mulher.
1: Será, amigo?
0: Certo? Ou então fazendo algum empreendimento escondido dela. A verdade é essa. Né? É o que me leva a crer diante da situação.
1: Sim.
0: É um fato isolado. Porque na maioria das vezes quem anda sofrendo são os homens.
1: Ah, cateado,
0: né?
1: É verdade.
0: Pelas mulheres validadas.
1: É verdade mesmo.
0: Que tem enganado o homem aí. Oh, a torta e a direita. Então, assim.
1: É verdade.
0: De certa forma, esse camarada aí é o malandro da atualidade.
1: Valeu, um abraço. Na verdade, hoje tá assim, ó, golpe em cima de golpe. Hoje tá uma disputa. Quem engana mais? Quem é mais mentiroso? Hein? As pessoas se orgulham disso, né? É, como você bem falou, Linho, o malandro da atualidade, né? E não é só homem, não, mulher também. É verdade, viu? Você diz tudo.
2: Boa tarde.
1: Não, aqui já foi. Cadê Maciel? Faz o chamar o Overdose.
2: E aí, Anny?
1: E aí, como brother?
2: Tá?
1: Beleza.
2: Boa tarde, Conjurus.
1: Boa tarde.
2: A você e a todos. Por cá, tudo na paz, graças ao nosso bom Deus. Rapaz,
1: graças
2: que cara
1: a Deus,
2: esse sacana, Vani.
1: É,
2: a menina,
1: né?
2: Rapaz, se economizando toda pra estar ajudando ele. E ele fazendo sacanagem com a menina, rapaz.
1: Pois
2: quando
1: é.
2: Eu digo que eu tenho pena curta. Gente dessa lá, ele merece aquelas mulheres ruins. É porque ele tá uma pessoa boa ao lado dele. Por isso ele tá fazendo isso.
1: Olha
2: essa casa
1: aí.
2: Mulheres atrapalhada toda. Aí ele estaria dando valor, estaria...

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0: realizar o procedimento até segunda-feira, dia 12. A mudança foi oficializada por meio de publicação no Diário Oficial do Estado e também já está disponível no site de Editar Universidade. Ao todo, o processo seletivo disponibiliza 4.327 vagas para cursos de graduação presencial, distribuídas entre os 25 campos da UNEB, espalhados por diferentes municípios baianos, né? Inclusive aqui em Santo Antônio de Jesus. 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
2: Andaiá FM, primeiro lugar de verdade, 5:10. Olha, você que tá chegando agora não pegou a nossa história, já tá lá, viu? A produção já subiu o vídeo aí, é no Instagram, @AndaiáFM. Você já pode ir lá também conferir, deixar sua opinião, tanto aqui no rádio, quanto também lá no nosso Instagram, no @Andaiá, viu? A nossa amiga Rose Sampaio tá dizendo, eu ia economizar, era o meu. Isso sim, é, né, Rose? É verdade. Oh, meu Deus, não aguento com vocês, viu? É, meus amigos, é complicada essa situação. Olha, a nossa amiga aqui participando, falando, Anny, eu dava um pé na bunda dele. No mínimo, ele já tem outra e tá gastando com ela. Resposta de experiência, viu? Abro.

0: Oni.
1: Oi.
0: Manda um abraço aí pra Beto de Tuna, lá na Mina do Sapé. E João Souza, aquele. Esse é o ouvinte número um.
1: Maravilha!
0: Esse me conta sua história.
1: Uma coisa boa, valeu!
0: Lá no Sapé. É, Anny.
1: Oi.
0: Tô agradecendo também os homens da iluminação pública.
1: Ah, foram, graças a Deus.
0: Querem votar hoje. Demoraram, mas foi.
1: Isso aí. Muito bem. Graças a Deus, Neguito. Tudo claro agora.
2: Oi, Anny. Boa tarde.
1: Meu amor.
2: Como é que você está?
1: Tudo bem, as coisas?
2: Tudo passando
1: bem.
2: Passando aqui pra te desejar uma ótima tarde. Viu você e todos que vão escutar a sua história.
1: Sim.
2: Mas corri já no Instagram.
1: Olha aí,
2: Neguito. Um relato.
1: Muito
2: e aí
1: bem.
2: Eu compreendi qual foi a história de hoje.
1: Sim.
2: Ô, Anny.
1: Oi, baby.
2: A princípio, um rapaz que passou por uma situação parecida.
1: Eita!
2: Ele foi demitido do trabalho.
1: Uhum.
2: E ele chegou e falou, né? Que ele só tinha recebido, acho que foi 2 anos e alguma coisa. Não, 4 anos e alguma coisa de trabalho.
1: Uhum.
2: Ele só recebeu R$800 dos tempos, né?
1: Sim.
2: Aí todo mundo achou um absurdo, tal, tal, tal. Aí eu achei estranho.
1: Isso é mais
2: como
1: de 7 anos.
2: Outras pessoas,
1: viu?
2: Também acharam estranha. Eu posso contar muito, porque aí.
1: Não dá muito
2: quem
1: na
2: tá
1: cara.
2: Ouvindo o relato vai saber logo quem é, né?
1: Eita.
2: Porque era uma pessoa bem próxima a gente.
1: Olha lá, mulher, não vai
2: e
1: se
2: aí,
1: complicar,
2: irmã,
1: não, viu?
2: Eu disse assim: isso aí tá. Essa história tá ocultada. Provavelmente ele deve ter aprontado adentro. E aí saiu realmente por justa causa e saiu só com esses R$800, porque 4 anos de trabalho não ia dar só isso. Eu tava dizendo que pra ele não, tipo, se não pagar alguma consequência mais alta tal, saiu sem direito a nada e ficou quietinho, né? E tal. Aí eu penso, pode ser que aconteceu uma hipótese dessa com esse rapaz.
1: Olha
2: ele
1: aí.
2: Pode ter sido demitido.

0: investigue direitinho o que é que tá acontecendo realmente.
1: Olha aí. Tá bom, minha amiga. Valeu, Dalva. Um abraço. É verdade, viu? Tudo pode acontecer aí, né? Pode ter muitas coisas aí por trás disso. Vai saber, né?

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0: 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Cadê meu amigo Pisse? Qual a opinião dele, hein, Pisse? Boa tarde.
1: E aí tudo beleza?
0: Brother, beleza.
1: Um abraço pra geral aí, fiscal do gueto, até que fim apareceu, homem jogando duro, é sim. Apareça, viu, fiscal? Tô no mesmo lugar, é sim, da Bate Caverna, tamo junto. Um abraço pra Paulo Veíba, Paulo Toninho, Turânio, GG Veículo, homem que joga duro na cidade, papai. Sidney, o pintor da Rua da Linha. Grande Geraldo, tamo junto, viu, Geraldão? Obrigado.
0: Uma boa, pai. Né, Pisse?
1: Geraldo, tô sabendo dos podres seus, viu? Roubada lá, viu, pai? Aurélio, um abraço pra geral. Deixa eu dar uma tocada nessa história aí que muito me interessa. Meu amigo vítima, preste bem atenção. Preste bem atenção no que eu vou te falar. Coisa boa você já fez. Por que, Pisse, ficar na sua, caladinha? Pronto, deixa
0: olha
1: o barco
0: aí. Andar,
1: rodar.
0: Né, Pisse? Como ela tá falando já, né?
1: Agora, uma coisa. Antes de você tomar qualquer decisão, procure saber, faça uma análise do

Caiozinho Ferrari, que dá vontade de dar pra fechar nosso Me Conte Sua História, agradecendo sempre seu carinho. Não sai daí, já já muita informação no seu rádio. 3 minutos, às 18 horas. 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

0: Renata, boa noite a você, ouvinte, que está acompanhando agora. Seja muito bem-vindo, cada um de vocês.
1: Vamos que vamos juntos na programação da Rádio Anda FM, 30 anos em primeiro lugar, sexta-feira. Tem...

0: Tudo 999940060. 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Mantendo, trazendo as primeiras informações aí, Oane Magnata, você aqui no programa de hoje, trazendo as primeiras informações, Oane. Traz aí o detalhe que um homem apontado como liderança de organização criminosa é detido pela segunda vez em Santo Antônio. Quem é esse cara, Anne?
1: Olha, Paulo Sérgio, o homem identificado pelas iniciais MNA, apontado pela polícia como uma das lideranças de uma organização criminosa do bairro São Benedito, foi detido pela segunda vez aqui em Santo Antônio de Jesus. A prisão ocorreu no final do dia de ontem, na Travessa do Sossego, após a vara criminal da comarca expedir um mandado de prisão temporária. Segundo a Polícia Civil, o homem investigado por atuação em atitudes suspeitas e criminosas no bairro São Benedito. Esta é a segunda vez que ele é detido. O mandado foi cumprido pelo Grupo de Apoio Técnico e Tático à Investigação, que localizou a investigada na Travessa do Sossego. Paulo Sérgio.
0: Tá aí, portanto, detalhes na programação da Rádio da S11. Vamos então manter o contato com ele, Matheus Teixeira, com as primeiras informações aqui na programação da Rádio Andaia FM. Estamos ao vivo. 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Trazendo você, o Matheus Teixeira, com as primeiras informações. Tem um homem que foi preso suspeito de aplicar golpes no seguro em São Miguel das Matas. Como é que foi esse negócio aí, ô Matheus? Que
2: sura
0: é
2: esse? Paulo, olha só a situação. Flagrante. Na tarde desta quarta-feira, um homem suspeito de estelionato, na modalidade conhecida como um golpe do seguro. Olha só a situação. E de comunicação falsa de crimes em São Miguel. Essa foi o motivo da prisão dele. Equipes do Grupo de Apoio Tático e da Investigação e do Serviço de Investigação, o SI da Quarta Corpim, receberam informações, Paulo, de que um veículo estaria circulando normalmente na zona rural, conhecida como Comum do Machado. Durante consultas policiais, os agentes constataram que o proprietário do automóvel, identificado pelas iniciais CB de Jesus, havia registrado uma ocorrência de roubo do veículo na delegacia de Santo Antônio de Jesus em 19 de julho de 2026. As equipes foram até a localidade e encontraram um carro estacionado no fundo de um sítio, em perfeito estado de conservação. Segundo a polícia, o proprietário apresentou uma versão considerada incompatível com as circunstâncias, Paulo, encontradas anteriormente. Para os policiais, ele teria afirmado que encontrou o veículo abandonado às margens de uma rodovia durante essa semana, com a chave na mão. No entanto, moradores relataram que o automóvel era visto com frequência circulando pela região, inclusive na companhia do próprio proprietário. Ainda conforme a polícia, ao ser questionado sobre o veículo possuir seguro, o homem confirmou que havia contratado o serviço e informou ter encaminhado documentos à seguradora com o objetivo de receber uma indenização de aproximadamente R$20 mil, valor correspondente à tabela FIPE do veículo. Diante dos indícios, o proprietário foi conduzido à delegacia territorial, onde foram adotadas as medidas cabíveis. Ele é suspeito de tentar obter vantagem financeira indevida por meio de fraude e também de registrar uma falsa ocorrência de roubo. Olha isso, Paulo. Olha que situação. Inclusive, também durante a ação, os policiais localizaram ainda no interior da residência um pássaro silvestre, conhecido popularmente como Papacapim, mantido em cativeiro. As

0: trabalhador, até os... quando ficou de maior, né?
1: Sim.
0: De maior. Aí daqui a pouco ele entrou na... porque ele tem um bocado de profissão. Ele já trabalhou com aquele Paulo Teu, na fábrica de bolacha. Já trabalhou com esse do rapaz da Fogel, instalando...
1: instalando um ar-condicionado, é? Tem profissão, né?
0: Ele sabe trabalhar de predeiro, sabe trabalhar de pintura, bem mesmo de pintura que ele sabe trabalhar, um bocado de coisa. E só que quando ele ficou de maior, tava de menor, tudo bem, tava indo pro colégio, esse negócio de menino ir num pool, jogar bola ali, brincar de pipa, essas coisas, aí começou assim, usando droga. Aí, quando foi depois, ficou de maior, aí já começou a usar droga, já não pude mais segurar já não pude mais segurar ele.
1: Quantos anos ele tem?
0: Ele agora tem na faixa de seu... seu 30 e... tem uns 34 anos nessa faixa.
1: Então já tem muito tempo enveredou por esse caminho das drogas.
0: Foi,
1: né?
0: ele começou de maior, quando estava de maior. Ele já tem na faixa de uns 20 anos que está nessas drogas.
1: É, rapaz, que coisa, hein? Aí, 34 ele aparentava ter mais idade, né?
0: É isso.

0: aquele negócio de ficar pegando a mão de ninguém em boca esquina. E nem falando com ninguém, não, rapaz. Corta por fora. Quanto mais tu cortar por fora, é melhor. Aí dizia, não, não tem nada a ver com isso, não, que não sei o quê, não sei o quê. Aí eu já ficava tão firme.
1: Eu só dei o conselho, né?
0: Dei conselho.
1: É.
0: E eu tinha 5 casas com a casa da minha mãe.
1: Rapaz, ele
0: vendi
1: casa.
0: Eu vendi, foi eu que vendi.
1: Sim.
0: Porque por causa de problema, sempre dá uma pontinha a ele.
1: Sim,
0: sempre dá uma pontinha a ele.
1: O senhor tem mais filhos além dele também?
0: Eu tenho 3, tem um que chama Gustavo, outro chama Davi, que é o meu pequeno que mora mais eu agora. O Gustavo já tem na faixa de seus, acho que é mais de 25 anos, velho.
1: Desse aí só
0: tem ele. Ele é nos seus 30
1: e só pouco. Ele que enveredou por esse caminho.
0: Só ele que enveredou por esse caminho.
1: Matheus perguntando aí.
2: Quanto tempo já tem que ele não veio aqui, não vem aqui para essa Tona de Jesus? Já, e também, se já tem, se o senhor já entrou em contato com os policiais, com a delegacia?
0: Já tem mais de 3 anos e uns 3 meses que ele não vem aqui.
1: O senhor entrou em contato lá com o pessoal da...
0: Da delegacia? Sim. Eu já estive lá uma vez lá.
1: Não, aí, nessa agora aí.
0: Nessa agora, no Bixinão, que eu vim ver o resultado ontem de tardinha assim.
1: Sim.
0: E hoje também eu vi o pessoal daqui, que era com aquele de lá de Salvador falando.
1: Sim, com o Alô Juca, né?
0: Sim, no Alô Juca. Aí eu vim aqui. Ele falou que queria uma ajuda, queria isso, queria aquilo, foi buscar ele, que não sei o quê.
1: E o senhor tem pretensões de buscar? Ou qual é, o que é que o senhor pensa aí nesse caso?
0: A única coisa que eu penso, que eu já botei de casa um bocado de vez, eu penso de arrumar um centro lá por fora e botar ele lá. Porque se
1: como ele está preso, ele vai responder lá, né? Vai para de custódia e aí vai ver como é que vai
0: ficar,
1: acontecer, né? Essa situação com ele.
0: Mas se um dia for soltar lá, porque lá já teve umas pessoas lá em Salvador lá, que mal o irmão dele, ele tem irmão, parte de mãe, não é mais comigo. Aí tem um irmão que mora lá na Austrália, aí namora com uma mulher. Mora com uma mulher que os parentes moram em Salvador. Aí meu irmão dele, quando ia lá em Salvador, se bateu com ele lá em Salvador, que nunca mais ninguém tinha visto.
1: Oh,
0: se bateu
1: com ele lá em Salvador. Encontrou em Salvador, né?
0: Aí o irmão João dele e o rapaz que tava mais ele, que era parente da namorada dele, e perguntou se ele queria ir pro centro, pro Isidoro, perguntou se queria ir pra outro lugar lá, que chama Birimbau. Chama Birimbau. Ele disse que não queria, não. Aí não foi. Aí os caras.
1: Querer também, né?
0: Perguntou um bocado de vez e os caras deixaram ele lá no meio da rua. Aí quando é agora aconteceu esse lance.
1: Tem que ter o querer do cidadão também, né?
0: Agora,
1: pra internar de forma compulsória e tal, sem esse desejo, que às vezes o cara não quer a mudança. E às vezes existe a resistência também. Porque dentro dos centros, seu Justino, existem as regras.
0: Tem.
1: E tem muita gente que não quer cumprir essas regras. E aí prefere, porque queira quer não. É uma situação delicada que muita gente pode até julgar, porque não sai, sabe, porque não quer. Descarado, alguma coisa desse tipo. Há uma resistência. Né? Você que nunca usou droga, não queira nem usar.
0: Não usei mais.
1: Né? Você que nunca passou por uma situação como essa, não queira nem passar perto. Às vezes se julga. Eu, como a gente trabalha mais próximo dessas pessoas também, e ter conduzido várias dessas pessoas para os centros aqui, a gente já tem um pouquinho só da experiência desses relatos de pessoas que se internam, né? Graças a Deus a gente já teve misericórdia de Deus, êxitos nessas conduções para essas pessoas escolheram a mudança, a transformação.
0: Tem gente que escolhe.
1: Escolheram a mudança, a transformação, e hoje vivem uma vida totalmente diferente daquela que era, de dar trabalho à sociedade. Hoje trabalha para a sociedade, para manter a sua família, não mais dá trabalho à sociedade.
0: É verdade.
1: Eis a questão, mas para que ele venha se recuperar, provavelmente não foi a primeira vez que foi preso, né?
0: Rapaz, aqui mesmo uma vez foi preso numa piata do...
1: Na piata foi?
0: Não, peraí. Do... Porque eu esqueci o nome do...
1: Ele uma vez aqui.
0: Negra, né? Não lembro de ser o que lá, negra. Como é o nome daquele...
1: Pérola Negra, foi?
0: Sim.
1: Ele tava fazendo o quê?
0: Aí tava ele e a namorada dele, a mulher dele.
1: Sim.
0: Ele e a namorada. Mas não foi a mulher que ele vivia, não.
1: Sim.
0: Tava ele e a mulher dele na passeata. Aí com esse negócio das molequeiras, por lá por dentro, disse que ele tava com um revólver 32 aqui na cintura.
1: Sim.
0: Aí disse que na hora ele tava de bermuda, aí disse que parece que foi bermuda coquetel.

0: Sim.
1: Aí pegou o revólver, chegou e caiu no chão.
0: Bicho.
1: Aí a polícia viu, foi o povo que viu.
0: Fofo.
1: Nesse dia eu não fui, não, que eu não vou nesse lugar, né? É. Cara, não vai nesse lugar assim.
0: Sim.
1: Aí o que é que acontece? Aí a polícia foi, pegou ele e levou pra delegacia.
0: Conduziu, né?
1: Foi. Pois é. Aí ele foi preso aqui, ainda foi lá pra Valença lá. Aí quem tirou ele foi o José Reis.
0: Advogado, colocou advogado.
1: Ainda foi lá buscar ele ainda.
0: Sim, olha aí.
2: Mas agora, nesse momento que ele tá lá preso, né? O senhor, algum familiar daqui, vai se conduzir até lá, Salvador, pra poder ver a situação dele? Ou algum familiar de lá de Salvador já está resolvendo essa situação?
1: Não, ninguém está resolvendo, não. A única pessoa que chegou aqui agora foi eu, que sou o pai dele.
0: Sim. Agora, seu Justino, o senhor não falou aí, ele é filho da mesma mãe, com os outros irmãos. Como é que é a convivência familiar aí, o seu Justino? A mãe, onde é que está a mãe? Ainda tem mãe?
1: Tem mãe.
0: Sim.
1: A mãe dele mora em Vazedo, mas não é dentro de Vazedo. Sim. Já é no lugar que chama Areia Grossa.
0: Na zona rural.
1: Macaco, na zona rural. Ah, o que acontece? Quando a gente saiu de lá, que eu saí de lá, isso tem na faixa de seus... Seus 30 anos.
0: 30 anos já?
1: Foi, já. É. Aí eu fui e trouxe ele.
0: Sim.
1: Aí ele nesse tempo tava pequeno, a mulher não vinha aqui, ia ficar lá. Ficou no terreno lá, que os povos lá dela tinha terreno, e a gente também tinha também, mas só que a gente foi e vendeu. Um tal de nem da laranja que tem lá, né? A gente vendeu, tem no cara. Aí o que é que acontece? A gente veio pra cá. Aí quando eu veio pra morar aqui... Aí eu trouxe o menino, ela me deu o menino, eu trouxe.
0: Sim.
1: Com 9 meses de nascimento.
0: Ah, leva esse menino?
1: 9 meses. É. O menino pequenininho, que nem gateava direito, engateava.
0: É. Ah, leva esse menino, que esse menino é a sua cara.
1: Foi, levou, eu trouxe. Aí quando eu trouxe, tomou conta, foi a minha mãe. Aí minha mãe já morreu. Minha mãe tem uns quase 15 anos que morreu.
0: Então foi criado?
1: Não foi, não. Então assim que a mãe até hoje ainda fala, nunca deu uma sandália.
0: Misericórdia.
1: A mãe até hoje ainda diz ainda que... Que ele é a mesma coisa de ser filho dele. A minha coisa é uma pessoa estranha, porque o filho...
0: Isso falou pra ele, foi?
1: A mãe dele.
0: Falou pra ele?
1: Falou pra ele, falou pra mim.
0: É.
1: Que não considera ele como filho, não. Considera as outras, três ou quatro que tem junto mais ele lá, que vão lá.
0: É, tá aí.
1: Aí, tá aí.
0: Uma situação delicada,
1: né? Dá uma revolta também, né?
0: Aí, ainda bem que o senhor abriu a boca e o senhor mesmo chegou...
1: O senhor fala, não tenho medo de nada, não, meu irmão. Ando certo.
3: Seu Justino, só mais uma pergunta aqui. Qual a mensagem que o senhor deixa, se porventura, amanhã depois, né, Nico Corrêa aí, né? Como que vai ser, né, Paulo, de todo esse processo que ele foi preso lá, né? E aí, se um dia ele vê aqui essa entrevista, qual a mensagem que o senhor deixa para o seu filho nesse momento, já que ele no vídeo fala: meu pai, vem me buscar. Qual a mensagem que o senhor deixa com base nessa frase que ele falou?
1: Vou falar que ele toma vergonha, né? Se respeite, pare de estar nessa vida ruim, essa vida, né, de ninguém ficar. E se fosse assim, todo mundo tava, principalmente eu tava nessa vida, né? Mas eu peço a ele, peço a Deus, para ele e qualquer um, se sair dessa vida, respeitar o pai dele, tomar conta da filha dele, que tem 11 anos, entendeu? Né? E procurar um trabalho de fazer, que tem muito, ele tem muita profissão.
0: É um cara inteligente,
1: sabe fazer,
0: né,
1: de tudo, é um cara inteligente, sabe fazer de tudo.
0: Só que não tá colocando essa inteligência em prática, para bem, né? Tá se destruindo e também alcançando, através desses fatos aí, a própria família,
1: fazendo
0: o senhor
1: vergonha
0: também.
1: Fazendo vergonha
0: da
1: família.
0: O senhor vinha até a emissora colocar a cara na tela, né, como se fala, e falar de um assunto como esse, né, é bom, não é, não fica tranquilo para um pai.
1: Verdade.
0: Também. Porque o pai, ele quer o carinho, a mãe, né?
1: Ali foi criado com o Dengo, e tanto faz ele com o...
0: Exato.
1: Foi eu
0: e logo de cedo, né, foi criado também com a avó.
1: Agora ficou de maior, já mudou logo.
0: Já mudou.
1: Enquanto tava de menor, ele andava certinho com a gente, isso aí é verdade.
0: Criou asas, né?
1: Que foi criar asas, que todos é assim, tem uns que é assim, a gente via até pelo celular, televisão, tudo. Uns dizendo assim: ah, quando eu ficar de maior, meu pai não vai me mandar nada. Quando eu ficar de maior, minha mãe também não vai me mandar em mim nada. Mas isso só vai seguir o caminho ruim, né?
0: É, o caminho que parece bom, né?
1: Vai querer se adiantar demais e pronto, quebra a cara.

0: Só vai seguir o caminho ruim, né?
1: A caminho que parece bom, né?
0: Vai querer se adiantar demais e pronto, pra cara.
1: Seu Justino, Deus venha dar graça ao senhor, sustente aí também, sua família, né?
0: Eu queria falar também assim, sobre assim, se fosse botar ele num centro, sim, botar lá pro Salvador. Eu não tô querendo, eu não quero ele por aqui, não. Porque quem sabe, cara, que já se passou.
1: Só o senhor sabe, né? O que é que foi que aconteceu, né?
0: Eu sei de tudo.
1: Pois é, a gente
0: Eu gosto. Ainda mais eu que tenho minha esposa e tenho meu guri. A gente vive de boa.
1: O Daniel.
0: Dentro de casa, né? Esse Davi.
1: O Davi.
0: A gente vive tranquilo lá dentro de casa, entendeu, velho? Aí o que é que acontece? A gente já botou lá dentro de casa pra ele recuperar dos tiros que ele tomou na bichinha. Quando o cara foi, melhorou, velho. Veio ficar de boa, ainda dividir a casa no meio. Dando comida, toda hora o cara comendo, porque esses caras comem, viu?
1: Rapaz.
0: Come igual um condenado, que nem o caso. Não, é verdade. Daqui a pouco, os caras, o povo lá, o cara chegava passando palito, todo barriado, passando palito. Quando é daqui a pouco, velho. Oxe.
1: Ele foi conduzido na viatura, chegou, né? Dormindo na viatura. Depois chegou, quando acordaram ele. Assim, aí falaram assim: aí meu pai vem buscar que dia? Foi assim que já repelou logo.
0: Tá no celular em casa.
1: E aí, meu pai, vai me buscar que dia? Pois é.
0: Foi, falou assim.
1: Tá aí. Deus venha dar graça ao senhor aí também, viu, seu Justino? É o pai do Adilson. Adilson foi, invadiu aí uma escola, levou diversos objetos, um PlayStation também, uma caixa de som. Cadeiras, outros materiais também. Esse material foi todo apresentado na delegacia. E aí, na 35ª CIPM.

0: delegacia. E aí, na 35ª CIPM, isso aconteceu no bairro do Caminho das Árvores, em Salvador. E aí, ele dizendo que é de Santo Antônio de Jesus. E aí, meu pai vai me buscar que dia? Repelou o pai aí, rapaz.
1: Ô, Paulo Sérgio, talvez até acostumado, né? Que como o pai mesmo disse, que sempre salvou ele, sempre socorreu, né? Aí, às vezes, até acostumado, achando que dessa vez o pai. Mas só que o próprio pai está aqui pra dessa vez dizer, ó, que não, né? Que dessa vez ele não quer aqui, porque ele já sabe o que passou, né?
0: Verdade.
2: De casa lá não quero, não. Porque é que eu tô falando, tenho minha esposa, tenho meu menino pequeno lá, entendeu, velho? Tá estudando. Distante mesmo, eu vim pra cá e minha esposa foi buscar o menino. Entendeu? Tá no caminho do bem. Então.
0: Seu Justino falando com a gente.
2: Se não deu meu guril pequeno, quem sabe é Deus, né?
0: É. Então, ensinar no caminho que o filho deva andar e quando crescer não. Não desviará do caminho.
2: É, mas ele lá em casa não quero não. Agora. E aqui também, não adianta botar aqui, levar um mês, dois meses, três meses. Eles, a pessoa do centro, às vezes, dizer assim: não, tá bom, tá bem. Pode ir.
0: É, a decisão tem que ser dele, né? Tomada daqui a por pouco, ele. Mudança.
2: Vim pra casa, quando chegar lá, eu apoiar. Sim. E daqui a pouco começar tudo de novo.
0: Imagina, hein? Sofrimento, porque assim tem várias famílias, viu? Assim tem muita gente também, né? O pastor Isidoro falou, droga, tô fora, tal, sempre tá alertando, passa as informações, esse pastor, esse deputado, foi aí.
2: Tem pro pastor Isidoro.
0: Voltou pro pastor Isidoro. Tem muitos votos aqui.
2: Ele e o filho.
0: Foi, ó, tem muitos votos aqui em Santo Antônio, pelo trabalho que vem fazendo, pelo que vem executando os trabalhos, enfim, isso tem um destaque também a nível nacional. Esse foi o mais votado, né? Isidoro teve 248.147 votos. Aqui em Santo Antônio, ele teve, em Santo Antônio de Jesus, teve muitos votos também. É, aqui ele teve 665 votos. É isso? E o senhor votou para ele. Vamos no intervalo, daqui a pouquinho a gente volta trazendo mais informações aqui na programação da Rádio Undaiá FM.
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Já pela tarde, os atletas vão fazer um trabalho tático no estádio José Trindade Lobo, com foco nesse próximo jogo contra a seleção de Rio Real, beleza? Para falar agora da equipe do Esporte Clube Vitória, porque hoje a gente pode falar, Paulo, de fato, que o Campeonato Brasileiro está de volta, é o fim da data FIFA, muita gente com saudade aí do Campeonato Brasileiro, para ver...

Henrique Oliveira deve ganhar novamente a titularidade. Estava suspenso no último jogo contra a equipe do Atlético Paranaense. O Ademir foi titular, mas acredito que o Rogério Ceni deve voltar com o Henrique Oliveira para o time titular. O Bahia é o quinto colocado com 46 pontos e tenta, né, Paulo, não se desgarrar dessa briga por Libertadores direta. A gente sabe que a pré-Libertadores não garante.

0: A gente aí, Anne. Essa informação, hein? A ACM Neto declara apoio a Flávio Bolsonaro no segundo turno da presidência.
1: Isso, Paulo Sérgio. O vice-líder nacional do União Brasil, candidato não eleito ao governo da Bahia, ACM Neto, anunciou hoje apoio a Flávio Bolsonaro do PL no segundo turno da eleição para presidente do Brasil. A decisão foi anunciada após Neto viajar para Brasília na noite da última segunda-feira para se reunir com integrantes do partido. Durante pronunciamento em Brasília, o ex-prefeito de Salvador afirmou que vai trabalhar seu grupo político na Bahia em favor da candidatura de Flávio Bolsonaro à presidência da República. Olha, Paulo Sérgio, Neto também afirmou que o apoio está relacionado à defesa de uma mudança no país e declarou confiança na campanha de Flávio Bolsonaro para o segundo turno.
0: Tá aí essa informação na programação da Rádio Andaia FM, a ACM Neto declarando apoio. O deputado eleito Ditinho estava lá também ao lado de Flávio, né? Tirou foto, então. Ele falou na última entrevista, né, no dia de ontem, que estava aí seguindo a orientação de Neto, que era o líder político do União Brasil e tal.

0: previsto, né, na legislação.
1: Segunda já, é feriado.
0: É feriado. Se for pela lei, tem que dar mais um dia de folga aí pro feriado, né? Tem que dar um dia de folga para o funcionário. Quem se tiver algum sortudo, pode ser na terça.
1: É.
0: Fica bom também, né? Mas.

0: Entre as atividades estão poemas, exposições, danças, cartazes, apresentações musicais, peças teatrais e um documentário que aborda aí aspectos da história de Mutuípe ao longo dos seus 100 anos. A programação também reuniu manifestações culturais, esportivas e educacionais, proporcionando aos visitantes uma viagem pela trajetória do município e destacando elementos que contribuíram para a construção da identidade mutuípense. Outro destaque, a participação da FAMUT, Fanfarra de Mutuípe, né, que se apresentou durante o evento. A iniciativa busca aí aproximar escola e comunidade por meio da educação, da cultura e da preservação da memória local. A proposta também estimula os estudantes a conhecerem e valorizarem as raízes, personagens, acontecimentos e transformações que ajudam a construir Mutuípe. A comunidade mutuípense participou dessa feira, conheceu os trabalhos produzidos pelos estudantes e prestigiou a programação preparada especialmente em homenagem ao centenário do município, meu amigo Paulo Sérgio. Um grande abraço a você, uma ótima noite a todos que acompanham o programa Balanço da Notícia. Amanhã a gente volta com mais informações do Vale do Jequiriçá. Um abraço e até lá.
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2: Muito bem, agora 6:58, valeu Evandro. Traz as últimas informações aí, Anne Magnata. Deve, a Associação dos Deficientes Visuais, tem um curso aí para o pessoal, curso de aperfeiçoamento.
3: Isso, Anne. Paulo Sérgio, olha, deve estar com inscrições abertas para uma capacitação em massoterapia voltada tanto para quem deseja ingressar na área, quanto para profissionais que buscam ampliar seus conhecimentos. Olha, a formação é direcionada a iniciantes, profissionais dos

acreditar, povo de Deus. Porque a gente vê tantas coisas acontecendo nesse mundo e coisas terríveis. Porque hoje em dia as pessoas estão cada vez mais distantes das coisas de Deus. Hoje em dia as pessoas querem fazer o que bem entendem, o que bem quer. Mas se eu quero ser abençoado, se eu quero ter paz na minha vida, e se verdadeiramente eu confio no Senhor, e se verdadeiramente eu amo o Senhor Jesus, então eu vou dar ouvido à voz dele. Eu vou praticar a palavra. E ele vai me abençoar e vai me honrar. Amém, povo de Deus? Povo de Deus, aprendam algo na vida de vocês. É tempo de buscar a Deus. É tempo de se revestir das armaduras de Deus na tua vida. As coisas do mundo por

0: de sua vida de uma maneira extraordinária. Fique todos na paz do Senhor e um forte abraço aqui do pastor Elton.
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2: 7:06 aqui na programação da Rádio Andaiá, finalizando o programa de hoje. Valeu, Matheus.
3: Valeu, Paulo, uma boa noite pra você, pra Anne Magnata, até amanhã.
2: Valeu, Anne Magnata.
4: Valeu, Paulo Sérgio, Matheus Teixeira, todos nossos amigos ouvintes, obrigada por hoje, uma ótima noite.
2: Boa noite a você que nos acompanhou aqui, mais uma edição do Balanço da Notícia, amanhã às 6 da manhã, levante a voz, linha direta com o povo, ao meio de Andaiá Urgente, às 18 horas, tem a participação de Léo Valente, Leonardo, com o programa do Valente, recheado com muita informação também no seu rádio. Um grande abraço, valeu, boa noite. Lembre-se, nenhum problema é grande demais quando você confia em Deus, que o amor brota, permaneça aí bem dentro do seu coração. É força para lutar, fé em Deus para vencer. Valeu, tchau, tchau.
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1: Oi, turma. Boa noite.

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2: Está no ar a Voz do Brasil. As notícias do governo federal que movimentaram o país no dia de hoje.